0: 21 horas e 4 minutos.
1: Boa noite. 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
6: 21 horas e 28 minutos.
7: Boa noite.

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3: Tem.
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3: Ah.

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0: Vai faltar lenço, Rihef?
1: Vamos que vamos!
0: Faz barulho aí, gente!
1: Quem gostou faz barulho!
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2: E essa música se chama Aviões de Papel.

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3: 22 horas e...
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0: Gabriel.
1: Obrigado, Dani Danilo. Bom demais.
2: Bom demais.
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0: alegria estar aqui com vocês essa noite. Que coisa linda, gente! Essa menina canta demais!
1: Parabéns, prazer muito grande, viu?
2: Coisa mais linda, cenário lindo. Gostei desse trailer aqui. Pode levar embora esse trailer?
1: Tô desse jeito também.
2: Vai fazer parte da turnê?
1: Acho que eu vou acabar levando pra mim.
2: Vai fazer parte da turnê?
1: Eu vou ter que levar. Eu falei, gente, agora não tem que levar tudo. Tem que levar essa parede, esse trem, tudo. É o mais lindo do mundo.
2: Bom demais, parabéns. Que Deus abençoe. Muito
1: obrigada.
2: Sucesso na Ana. Que Deus abençoe você muito mais.
1: Amém, obrigada pela participação de vocês. Valeu, Fernando Sorocaba.
0: Mas eu acho que o mais importante, você tem que levar essa galera aqui com você.
1: Eu
0: viu?
1: Acho. Não, mas esse aqui eu me entendo. Deixa com eles que esse aqui eu me entendo.
0: Obrigado, galera.
1: Valeu, Fernando Sorocaba.
3: 23 horas e 33 minutos.
4: Boa noite.

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2: Jorge Matheus, Paulinho Natan.

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0: Gente, essa canção tem uma história, rapaz, que eu acho que uma história que vai surpreender muita gente. Presta atenção na letra dessa música, ó.
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0: Valeu! Valeu.
1: Obrigado, Cristiano.
2: Obrigado, Lucas e Diogo. Obrigado mais uma vez.
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2: Faz assim! Tchau!

0: Tati Cristiano! Rapaz!
1: Obrigado, linda! Que Deus te abençoe!
0: Meu Deus, que felicidade estar aqui de novo com vocês!
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1: Alô?
2: Chile!

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1: Tudo bem, Eduardo?
2: Vai com a Chicão, tudo bom?
1: Uma alegria inteira aqui com a gente, um prazer muito grande. Vamos cantar essa música aí, vamos?

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1: Cadê os cachaceiros?
2: Cadê?

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0: Valeu, gente.
1: Obrigada.
2: 6:25.
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1: Ei.

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3: 6 horas e 41 minutos.

0: Claudinha!
1: Muito feliz de estar aqui com você, viu?
2: Sete horas e cinco minutos.
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2: 7 horas e 5 minutos.
6: Oi, bom dia!
7: O Campo Notícia começa com uma nova edição para acompanhar os temas que estão na pauta do agronegócio. Eu sou Rejane Costa e nos próximos minutos você confere notícias, entrevistas, serviço e informação para o campo. Uma produção da AgroEffective em parceria com a Radiosul.net, com apoio de Sindag, o Sindicato Nacional da Aviação Agrícola, e Senar, conhecimento que movimenta o agro. A edição de hoje está começando.
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7: Leilão de Pepro comercializa 22.700 toneladas de arroz. Combap e ICPA já superam 500 inscritos com participação de representantes de 28 países. Arco abre inscrições para Expo Inter 2026, que terá exigência de DNA para ovinos expostos. Produção de terneiros ganha destaque no Fórum Promebo na prática durante a Fenagem. Búfalos viram atração na Megaleite e ajudam a desmistificar a espécie. Meta 2026 impulsiona escolas agrícolas como referência em pesquisa aplicada. Projeto itinerante promove em Cruz Alta formação sobre sustentabilidade e gestão de resíduos. Remate dos sonhos traz geração de ponta de cavalos crioulos da GAP Genética. E tem também o giro pela rede, a previsão do tempo, as cotações do mercado agropecuário e a agenda com atividades dos próximos dias. O Campo Notícias chega até você graças à força de uma rede que pulsa junto com o agro. Estão conosco ainda as rádios Poatã de São José do Ouro, Fandango de Cachoeira do Sul, Soledade de Soledade, Cidade de Cacique Doble, Integração de Restinga Seca, 107 de Tapejara, Minuano de Alegrete, Delta e Difusora de Bagé. Obrigada a cada emissora que nos ajuda a levar a voz do campo cada vez mais longe.
8: Previsão do tempo.
7: A próxima semana terá queda nas temperaturas e possibilidade de geada no Rio Grande do Sul. Entre sábado e domingo, o sistema que trouxe instabilidade se afasta e perde força sobre o estado. Com isso, a chuva deve ocorrer apenas em pontos isolados, principalmente nas áreas mais ao norte, próximas ao litoral. Neste sábado e domingo, também há possibilidade de rajadas de vento pontuais na faixa litorânea. De segunda a quarta-feira, uma massa de ar mais seco e frio passa a influenciar o tempo em todo o território gaúcho. A tendência é de tempo estável, sem previsão de chuva significativa. Com o declínio das temperaturas, pode haver geada entre segunda e quarta-feira, especialmente na fronteira oeste, Campanha, Serra e Campos de Cima da Serra. Os acumulados de chuva devem variar entre 0 e 50 milímetros no período, com pontos isolados podendo superar esse volume.
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7: A semeadura do trigo avançou de forma significativa no Rio Grande do Sul, segundo o informativo conjuntural da Emater RS. As condições de solo e a perspectiva de chuva favoreceram o andamento dos trabalhos. As lavouras implantadas apresentam, em geral, boa germinação, emergência uniforme e desenvolvimento inicial adequado. Mesmo com o avanço, ainda há expectativa de redução da área cultivada em relação à safra anterior. O movimento é atribuído às restrições de crédito, aos custos elevados, ao menor nível tecnológico empregado e às incertezas sobre o clima durante o ciclo. Em algumas regiões, áreas previstas para trigo podem ser substituídas por outras culturas, plantas de cobertura ou sistemas pecuários. O Senado aprovou o projeto de lei que cria mecanismos de socorro a produtores rurais endividados em todo o país. A proposta prevê uma linha especial para repactuação de dívidas com uso de recursos do Fundo Social do Pré-Sal e de fundos constitucionais. Entre as condições estão juros de 3,5% a 7,5% ao ano, conforme o porte do produtor, além de prazos de pagamento de até 10 anos, com 3 anos de carência. O texto também inclui operações renegociadas ou prorrogadas até 30 de abril de 2026. Como houve alterações no Senado, a proposta ainda retorna para análise da Câmara dos Deputados. O leilão de Pepro movimentou a comercialização de arroz gaúcho. O certame da Conab negociou 22.700 toneladas, com cerca de R$ 3.300.000 reais em prêmios. Quem detalha é Ieda Risco.
0: O leilão de arroz realizado pela Companhia Nacional de Abastecimento nesta semana comercializou 22,7 mil toneladas do grão do Rio Grande do Sul. O certame, que também teve oferta de Santa Catarina, alcançou cerca de 3,3 milhões em prêmios e foi avaliado de forma positiva pela Federação das Associações de Arrozeiros do Rio Grande do Sul. A oferta inicial superava 25 mil toneladas. O presidente da FederArroz, Denis Dias Nunes, afirmou que o resultado confirma a necessidade de ampliar os recursos destinados aos arrozeiros. Segundo ele, os leilões ajudam a dar sustentação aos preços, que seguem abaixo do mínimo em todo o estado. Ele também destacou que os produtores estão mais familiarizados com esse tipo de operação.
9: Mas teve ágio em todas as três regiões do Rio Grande do Sul onde teve leilão, teve ágio. Isso demonstra, né, a necessidade dos produtores de terem mais oportunidades através dos leilões e também a familiarização também com o processo, né? Que nos primeiros leilões os produtores não estavam ainda familiarizados o suficiente, agora começam a ficar cada vez mais entrosados com o processo e familiarizados assim com as operações de leilões através dos PEPRO e PEP, né?
0: Este foi o quarto leilão de prêmio equalizador pago ao produtor realizado pela Conab, da agência AgroEffective, Ieda Risco.
7: Obrigada, Ieda. As exportações do agronegócio gaúcho somaram US$ 1,330 bilhões em maio, segundo o relatório da Farsul. O resultado representa alta de 32,5% em relação ao mesmo mês do ano passado. Em volume, o avanço foi ainda maior, chegando a 2.040.000 toneladas embarcadas. O complexo soja foi o principal destaque, com crescimento de 62,2% em valor. Também houve expansão em arroz, milho, carne de frango e celulose. No mês, o agronegócio respondeu por 72% de tudo que o Rio Grande do Sul exportou em valor. A safra brasileira de grãos 2025-2026 deve atingir 358 milhões e 600 mil toneladas, segundo o novo levantamento da Conab. O volume representa novo recorde e alta de 1,8% em relação ao ciclo anterior. A área cultivada está estimada em 83 milhões e 500 mil hectares, com produtividade média de 4.295 quilos por hectare. A soja deve chegar a 180 milhões e 300 mil toneladas. Já o milho, somando as três safras, tem produção estimada em 140 milhões e 500 mil toneladas. Porto Alegre vai receber um dos principais debates sobre agricultura de precisão e digital. O COMBAP e a Conferência Internacional de Agricultura de Precisão já passam de 500 inscritos, com participantes de 28 países. Quem apresenta os detalhes é Nestor Tipa Júnior.
10: O Congresso Brasileiro de Agricultura de Precisão, CONBAP, e a Conferência Internacional de Agricultura de Precisão, ICPA, que vão ocorrer de 13 a 16 de julho no Centro de Eventos da PUC, em Porto Alegre, já somam mais de 500 inscritos e participantes de 28 países. A expectativa é ainda dobrar o número de inscrições até o início dos eventos. Promovido pela Associação Brasileira de Agricultura de Precisão e Digital, a ASBRAP, em parceria com a International Society of Precision Agriculture, ISPA, o evento contará com palestras de especialistas para debater temas como inteligência artificial, robótica agrícola, análise avançada de dados, manejo de solos, irrigação de precisão, sistemas integrados de produção e agricultura de baixo carbono. Ao todo, 512 pesquisas foram inscritas, abrangendo diferentes áreas da agricultura de precisão e digital. De acordo com o presidente da ASBRAP, Márcio Albuquerque, os números refletem a importância do evento.
11: A Associação Brasileira de Agricultura de Precisão e Digital está honrada de receber esse importante evento mundial para destacar o papel da tecnologia na agricultura brasileira.
10: A programação integra palestras, painéis, sessões científicas, workshops, visitas e uma área de exposição tecnológica, promovendo a troca de conhecimento entre pesquisadores, empresas, consultores, estudantes e produtores rurais. Da agência AgroEffective, Nestor Tipa Júnior.
7: Obrigada, Nestor. Há 35 anos, o SINDAG, Sindicato Nacional das Empresas de Aviação Agrícola, trabalha pelo crescimento sustentável e melhoria contínua do setor, promovendo a segurança em campo e o respeito ao meio ambiente, valorizando os empresários, pilotos, técnicos, agrônomos e outros profissionais que ajudam o agro a decolar para alimentar, vestir e mover o país e o mundo. As entregas de fertilizantes ao mercado brasileiro cresceram no primeiro trimestre de 2026, segundo a ANDA. O volume chegou a 9 milhões e 760 mil toneladas, alta de 3,8% em relação ao mesmo período do ano passado. Em março, foram 22 milhões e 830 mil toneladas, avanço de 18,7%. Mato Grosso liderou as entregas com 25,2% do total. Já a produção nacional de fertilizantes intermediários recuou 16,2% no trimestre. Em 2025, 230 toneladas de defensivos químicos ilegais foram incineradas e destinadas de forma ambientalmente correta no Brasil. Os dados são da CropLife Brasil, que acompanha a destinação final de produtos retirados de circulação em operações de fiscalização e repressão. Nos últimos 6 anos, cerca de 1.600 toneladas de insumos ilegais foram destruídas em 49 ações de cooperação com a entidade. O volume destinado em 2025 foi 30% menor que no ano anterior, acompanhando a redução das apreensões realizadas pelas autoridades. A meta 2026 volta a valorizar a pesquisa aplicada nas escolas agrícolas. A amostra da GPTEA vai selecionar 10 projetos para Expo Inter, com inscrições abertas de 1º a 10 de julho. Quem traz as informações é Arthur Chagas.
12: A meta, Mostra de Educação Profissional de Escolas Técnicas Agrícolas, chega à edição de 2026 com mudanças importantes, especialmente voltadas ao fortalecimento das ferramentas de pesquisa na escola de tempo integral, contexto no qual as instituições agrícolas estão inseridas. As inscrições estarão abertas de 1º a 10 de julho pelo e-mail meta.agptea@gmail.com. A iniciativa é da Associação Gaúcha de Professores Técnicos de Ensino Agrícola, a GPTEA, em conjunto com a Superintendência da Educação Profissional do Estado do Rio Grande do Sul, o SUEPRO-RS, e terá o seu ponto alto durante a Expo Inter. De acordo com o coordenador da meta, Carlos Fontoura, um dos objetivos da mostra é estimular a pesquisa científica aplicada em situações reais da produção agrícola.
13: Esta mostra visa estimular a pesquisa científica aplicada, promovendo uma transdisciplinariedade e uma interdisciplinariedade em colaboração com os docentes. Isto quer dizer o quê? Que além de se aproveitar os grandes laboratórios vivos que essas escolas técnicas têm dentro de sua estrutura funcional, ela visa a formação continuada também dos professores por meio de orientação de projetos científicos.
12: A meta também visa aproximar a produção acadêmica das demandas do setor setor, além de incentivar criatividade, empreendedorismo e inovação entre alunos do ensino técnico agrícola, da agência AgroEffective, Arthur Chagas.
7: Obrigada, Arthur. A sustentabilidade vai entrar na sala de aula em Cruz Alta. Um projeto itinerante leva formação gratuita sobre educação lixo zero para professores, estudantes e comunidade escolar. Quem traz as informações é Ieda Risco.
14: Professores, gestores escolares, educadores ambientais e interessados em sustentabilidade terão no sábado, dia 13 de junho, das 9 da manhã às 11, a oportunidade de participar de uma formação gratuita sobre educação lixo zero em Cruz Alta, na Escola Estadual de Ensino Básico Venâncio Aires. Promovida pela Sala Verde Padre Amstad, a iniciativa da cooperativa Educred, a atividade busca capacitar profissionais para implementar práticas sustentáveis nas escolas e fortalecer a conexão entre educação ambiental e comunidade. Durante o encontro, os participantes terão acesso a conteúdo sobre sustentabilidade, conceitos do movimento Lixo Zero e estratégias práticas para aplicação desses princípios no cotidiano escolar. A formação será conduzida pela sócia fundadora da Poena Socioambiental, Diana Schwegber, especialista em educação ambiental. O diretor-presidente da Educred, Elson Sena, destaca a importância de reforçar a educação ambiental no âmbito escolar.
15: Passamos, então, o Dia Mundial do Meio Ambiente. Estamos enfrentando aí algumas informações sobre os níveis de águas que nós teremos no final do ano, as mudanças climáticas, outros fatores que acontecem na questão ambiental.
14: Para Dayana, a expansão da iniciativa para municípios do interior amplia o alcance das ações de educação ambiental. Da agência AgroEffective, Ieda Risco.
7: Obrigada, Ieda. O Rio Grande do Sul confirmou os primeiros casos de greening em plantas cítricas. A doença foi identificada em um pomar doméstico de palmitinho, na região do Médio Alto Uruguai, próxima à divisa com Santa Catarina. As análises foram feitas em laboratório da rede do Ministério da Agricultura. Equipes da Secretaria da Agricultura e do MAPA estão na região para monitorar áreas próximas e adotar medidas fitossanitárias. O protocolo prevê a erradicação das plantas infectadas e o controle do psilídeo, inseto que transmite a bactéria causadora da doença. O greening não oferece risco à saúde humana, mas pode causar fortes prejuízos à citricultura.
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7: Os números são da Emater do Rio Grande do Sul. Arroz em casca, preço médio de R$ 57,67 a saca de 50 quilos. Feijão, preço médio de R$ 178,56 a saca de 60 quilos. Milho, preço médio de R$ 58,98

0: centavos a saca de 60 quilos, soja preço médio de R$ 115,00 a saca de 60 quilos, trigo preço médio de R$ 66,88 a saca de 60 quilos. A primeira parte do programa fica por aqui. Depois do intervalo, a gente retoma o Campo e Notícia com outros temas que merecem atenção no setor. O programa volta em seguida.
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0: O Campo e Notícia retorna com mais assuntos da semana. A partir de agora, a edição avança por pautas que envolvem produção, mercado, pesquisa e atividades do agronegócio. Produção da AgroEffect em parceria com a RádioSul.net, com apoio de Sindag, o Sindicato Nacional da Aviação Agrícola, e Senar, conhecimento que movimenta o agro. Vamos às informações. 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
0: Os números são de Emater do Rio Grande do Sul. Boi para abate, preço médio de R$ 12,05 o quilo vivo. Búfalo, preço médio de R$ 10,07 o quilo vivo. Cordeiro para abate, preço médio de R$ 13,31 o quilo vivo. Suíno tipo carne, preço médio de R$ 6,15 o quilo vivo. E a vaca para abate, preço médio de R$ 10,75 o quilo vivo.
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0: O mercado do boi gordo ficou estável nesta semana, segundo a pesquisa semanal do Nespro da URGS. Depois das altas registradas nas últimas semanas, as referências de preço trabalharam sem alterações. A menor oferta de animais terminados segue no mercado, mas o ritmo mais baixo de compras dos frigoríficos limitou novos aumentos. Na reposição, a maioria das categorias teve ajuste negativo. A terneira caiu 2%. O terneiro recuou 1,4% e a novilha teve baixa de 0,5%. Já o novilho ficou praticamente estável, com leve alta de 0,1%. A Arcos já recebe inscrições de ovinos para a Expo Inter 2026. Nessa edição, os animais expostos serão exigência de exame de DNA, medida que busca reforçar a qualificação genética dos rebanhos. Quem explica é Arthur Chagas.
5: Está aberto pela Associação Brasileira de Criadores de Ovinos, a ARCO, o período de inscrições para os criadores que desejam expor ovinos na 49ª Expo Inter. O prazo vai até 27 de julho. As inscrições são feitas no site da ARCO. A taxa de inscrição para sócios varia de R$ 190 a R$ 230, dependendo do número de animais inscritos. Cada expositor poderá participar com até 20 exemplares por raça ou variedades. De acordo com o presidente da ARCO, Edmundo Gressler, uma das principais novidades desta edição é o cumprimento de exigência por parte do Ministério da Agricultura de qualificação de parentesco dos animais com seus genitores machos por meio de exame de DNA.
4: Todos os animais que participarão da Expo Inter, ovinos, terão qualificação de parentesco com o genitor, com o pai. É uma decisão de que todos os animais devem estar com DNA qualificando com o pai, tendo em vista que nesses últimos 4 anos já é obrigatório todos os produtos que são registrados terem os seus genitores machos, terem perfil de DNA no banco da Arco.
5: A expectativa da Arco é que a feira reúna animais de elevado padrão genético, representando a força da ovinocultura brasileira. Da agência AgroEffective, Arthur Chagas.
0: Obrigada, Arthur. E o Conselho Deliberativo Técnico da Arco realizou reunião em Porto Alegre para tratar de temas ligados ao setor ovino. Entre os assuntos discutidos estiveram a oficialização da raça berganês, pautas informativas e propostas relacionadas a julgamentos e exposições, como categorias e campeonatos. Segundo o presidente do Conselho, Daniel Rocha, também foram avaliadas questões sobre a exigência de exame de DNA para inscrições em outras exposições, além da Expo Inter, e critérios de pontuação nos julgamentos. Esses pontos seguem em estudo ou permanecem sem alteração nas decisões já vigentes. A reunião também apresentou encaminhamentos sobre os períodos de comprovação de fertilidade dos animais. Parte dos temas voltará à pauta em futuros encontros do colegiado. A decisão da União Europeia de restringir a importação de produtos de origem animal do Brasil a partir de 13 de setembro acende alerta para o setor agropecuário. Segundo nota técnica da Farsul, a medida reflete falha de coordenação e resposta do governo brasileiro diante de regras sanitárias europeias já conhecidas desde 2024. A restrição envolve cadeias como aves, bovinos, equídeos, mel, ovos e pescados. Em 2025, os produtos potencialmente afetados somaram US$1,848 bilhões nas exportações brasileiras para a União Europeia. No Rio Grande do Sul, a exposição chega a US$133,8 milhões. Os búfalos chamaram a atenção do público durante a Mega Leite em Belo Horizonte. A participação da ABCB teve visitação de escolas, palestras, degustações e atividades para aproximar as pessoas da bubalinocultura. Quem conta é Nestor Tipa Júnior.
6: A presença dos búfalos na Mega Leite 2026 ampliou o contato de visitantes, estudantes e produtores com a bubalinocultura. A Associação Brasileira de Criadores de Búfalos, ABCB, esteve presente pelo 4º ano consecutivo no evento, realizado no Parque da Gameleira, em Belo Horizonte, Minas Gerais, e organizado pela Associação Brasileira dos Criadores de Girolando, com uma programação voltada à divulgação técnica da criação, da produção de leite e dos derivados da espécie. Durante os 5 dias de feira, o pavilhão dos bubalinos recebeu interessados em conhecer melhor a produção. O espaço também contou com a participação de escolas que levaram alunos para ver animais de perto, observar a docilidade da espécie e conhecer produtos elaborados a partir do leite de búfala. Uma das novidades desta edição foi a realização de dinâmicas dentro da área destinada aos bubalinos. O presidente da Associação Brasileira de Criadores de Búfalos, ABCB, Simon Rias, afirmou que a presença recorrente da entidade na Mega Leite tem contribuído para ampliar o conhecimento sobre a bubalinocultura.
7: A gente espera, com esse tipo de evento, trazer para o consumidor final, para os criadores, desmistificar um pouco do que o búfalo ainda tem para desmistificar.
6: Rias adiantou que a entidade pretende avançar na programação para a próxima edição, incluindo a possibilidade de levar animais à pista. Da agência AgroEffective, Nestor Tipa Júnior.
0: Obrigada, Nestor. 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A produção de terneiros será um dos destaques da FENAGEM em Pelotas. O Fórum Promebo na Prática vai reunir especialistas e produtores para discutir genética, mercado, raça, habilidade e melhoramento na pecuária de corte. Quem explica é Arthur Chagas.
5: A produção de terneiro será o tema central do Fórum Promebo na Prática, um dos destaques da Terceira Feira Nacional de Genética Promebo, a FENAGEM, que ocorre de 1º a 4 de julho na sede da Associação Rural de Pelotas. Promovido pela Associação Nacional de Criadores Herbicolares, ANC, o evento reunirá técnicos, produtores e especialistas para debater desafios, oportunidades e avanços na pecuária de corte. A programação foi estruturada para apresentar conteúdos teóricos e demonstrações práticas que evidenciam a importância da genética na eficiência produtiva dos rebanhos. Durante a manhã do dia 1º de julho, o fórum contará com palestras voltadas aos principais desafios da cadeia produtiva. Conforme a superintendente de registro genealógico da ANC,

0: impacto da seleção genética?
1: Então a gente vai ter lotes de terneiros que desmamaram com maior peso, e não é uma coincidência, eles de fato são filhos de touros com DEPs positivas para peso a desmama, quando comparados a lotes de terneiros da mesma propriedade, filhos de touros com DEPs não boas, né, para essa característica, que de fato desmamaram mais leves.
0: A resistência ao carrapato também será tema das demonstrações. Os participantes poderão observar terneiros, filhos de touros geneticamente mais resistentes ao parasita, comparados e descendentes e de reprodutores mais suscetíveis à infestação. Da agência AgroEffective, Arthur Chagas.
2: Obrigada, Arthur. As exportações brasileiras de carne de frango bateram recorde em maio, segundo a Associação Brasileira de Proteína Animal. Pela primeira vez na história do setor, a receita mensal passou de US$ 1 bilhão, chegando a US$ 1 bilhão e 9 milhões. O valor é 36,1% maior que o registrado em maio do ano passado. Em volume, os embarques somaram 509.900 toneladas, também o maior resultado para o mês de maio. No acumulado do ano, o Brasil já exportou 2.453.000 toneladas de carne de frango. Também na proteína animal, as exportações brasileiras de carne suína tiveram o melhor mês de maio da história, segundo a Associação Brasileira de Proteína Animal. Os embarques chegaram a 129.400 toneladas, alta de 9% em relação ao mesmo período do ano passado. A receita passou de US$ 302 milhões, crescimento de 3,8%. No acumulado de janeiro a maio, o Brasil exportou 661.700 toneladas de carne suína. Santa Catarina liderou os embarques, seguida por Rio Grande do Sul e Paraná. Uma geração de ponta da GAP Genética vai à pista em Uruguaiana. O remate do sonho será oferta de cavalos crioulos selecionados para morfologia e função, com um leilão presencial conduzido pela Trajano Silva Remates. Quem detalha é Ieda Risco.
3: Dar munição ao inimigo. Foi com essa fala que o diretor da Trajano Silva Remates, Marcelo Silva, se referiu de forma bem-humorada à oferta de 31 lotes de cavalos crioulos que a GAP Genética está fazendo na segunda edição do Remate dos Sonhos. O leilão acontece no domingo, 14 de junho, em Uruguaiana. Marcelo Silva será o responsável pela batida do martelo e explica que as 15 fêmeas e os 16 machos, todos da geração 2024, possuem linhagens de alta genética em morfologia e em função.
4: A GAP vai estar oferecendo aqueles animais que serão altamente competitivos nas pistas, inclusive contra eles GAP, ou seja, de alguma maneira está dando munição para o inimigo.
3: A administradora da GAP Genética, Márcia Linhares, disse que do lote de potrancas, todas serão boas mães para serem incorporadas a qualquer plantel. Ela fala que das 15, 8 são filhas do grande pai da raça na atualidade, Fantástico de São Pedro, sendo que 4 delas têm a sua linha materna direta em A.S. Malk Sedutor, outro grande pai. Já quanto aos machos, Márcia pontua que está sendo ofertada toda a geração de ponta, que são filhos de destacados garanhões. Destes, 3 machos serão vendidos. Da agência AgroEffective, Ieda Risco.
2: Obrigada, Ieda. O Centro Estadual de Diagnóstico e Pesquisa em Saúde Animal, Desidério Finamor, da Secretaria da Agricultura do Rio Grande do Sul, reuniu pesquisadores e técnicos de 7 países para debater métodos de diagnóstico da resistência a carrapaticidas. A atividade contou com especialistas do Brasil, México, Uruguai, Equador, Panamá, Uganda e da Ilha de Guadalupe. A iniciativa integrou o Programa Global da FAO para padronizar protocolos laboratoriais e formar uma rede internacional de vigilância. Durante a programação, os participantes acompanharam técnicas de diagnóstico, controle de qualidade e práticas laboratoriais no IPVDF, referência internacional no tema. Mais um bloco chega ao fim. Na sequência, o programa volta com entrevistas, serviço e novas informações para quem acompanha o campo. O Campo em Notícia retorna já.
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3: 7 horas e 39 minutos.
4: O Camp Notícias está novamente com você. Nesta parte do programa, a gente reúne novas reportagens e conteúdos que ajudam a entender o movimento das cadeias produtivas. Produção da AgroEffect em parceria com a RádioSul.net, com apoio de Sindag, o Sindicato Nacional da Aviação Agrícola, e Senar, conhecimento que movimenta o agro. A edição continua. 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
4: A agenda do agro também tem espaço no Campo Notícia. Nos próximos dias, eventos e atividades técnicas reúnem produtores, entidades e profissionais ligados ao setor. Quem traz os detalhes é Érica Ferraz.
6: A agenda do agro tem eventos ligados à pecuária sustentável e ao cavalo crioulo no Rio Grande do Sul. No próximo domingo, dia 14, às 4 da tarde, Uruguaiana recebe a segunda edição do Remate dos Sonhos, com oferta de 31 lotes de cavalos crioulos da GAP Genética. O leilão será conduzido pela Trajano Silva Remates e terá animais da geração 2024, com linhagens voltadas à morfologia e à função. Já nos dias 19 e 20 de junho, Santana do Livramento cediu o 16º Encontro de Ganadeiros de Pastizales Naturales do Cone Sul. O encontro reunirá produtores, técnicos, pesquisadores e instituições do Brasil, Argentina, Uruguai e Paraguai. A programação terá debates sobre pecuária sustentável, conservação dos campos nativos, biodiversidade, inovação, políticas públicas e os 20 anos da Aliança del Pastizal. Da agência AgroEffective, Érica Ferraz.
4: Obrigada, Érica.
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4: No Giro pela Rede, a gente acompanha em Bagé os primeiros produtores beneficiados pela Operação Terra Forte na região. A iniciativa começa a chegar às propriedades com ações voltadas à recuperação produtiva e ao apoio às famílias rurais. Quem traz as informações é Angélica Simões, das rádios Delta e Difusora.
7: Programa Terra Forte beneficia primeiros agricultores familiares de Bagé. Com o objetivo de fortalecer a agricultura familiar e promover a recuperação produtiva e ambiental das propriedades rurais, por meio do programa Terra Forte, os técnicos da Emater de Bagé realizaram a entrega dos primeiros cartões aos beneficiários do município. Até o momento, 9 produtores receberam o benefício, de um total de 27 contemplados nesta etapa. Os recursos serão destinados a propriedades rurais que atuam nos segmentos de grãos, oliricultura, bovinocultura de corte e leite e fruticultura, fortalecendo ações voltadas à recuperação e conservação dos solos, além da melhoria da estrutura produtiva das unidades familiares. Durante o ato de entrega, o engenheiro agrônomo e extensionista rural da Emater, Alexandro Dutra, destacou a importância do acompanhamento técnico oferecido através do programa. De Bagé, das rádios Difusora e Delta FM, especial para o Campo em Notícia, falou Angélica Simões.
4: Obrigada, Angélica. Seguindo o giro pela rede, a gente acompanha em São João do Polesine um programa de troca-troca de sementes. A iniciativa busca apoiar produtores no acesso às sementes e no planejamento das próximas lavouras. Quem traz as informações é Rafael da Silveira Rosa, da Rádio Integração de Restinga Seca.
8: Em São João do Polesine, na região centro do estado, através do escritório da Emater, foi lançada a iniciativa de realizar a troca de sementes entre os agricultores do município, como destaca a extensionista da Emater, Jane Vargas.
9: Estamos lançando, então, uma campanha aquisição de sementes para que possamos, então, realizar aqui no município uma coisa pequena, mas, assim, bem importante, que vai ser um troca-troca de sementes. O pessoal já tem trazido, os agricultores já têm trazido várias sementes, inclusive sementes de produtos agrícolas que foram colhidos agora, que quando a gente entrega a semente para eles, salientando que são todas sementes crioulas, eles acabam já trazendo para a gente, porque a gente sempre pede, vocês levam a semente, mas tem que devolver, né, depois essas sementes para nós, para que a gente possa passar para os outros agricultores. Tem algumas sementes que poderão ser plantadas agora, principalmente essa de hortaliças, que é um período, assim, uma época que produz super bem.
8: Especial para o Campo Notícias da Rádio Integração de Restinga Seca 98,5 FM, Rafael da Silveira Rosa.
4: Obrigada, Rafael. Ainda no Giro pela Rede, a gente acompanha em São Cepé uma pauta ligada à piscicultura. A produção de peixes ganha atenção no município e entra na agenda de diversificação das propriedades rurais. Quem conta é Zizi Machado, da Rádio Cotricel.
10: A Secretaria Municipal de Agricultura de São Cepé promoveu nesta quinta-feira, 11 de junho, uma reunião voltada à criação de peixes no município. A iniciativa buscou reunir os piscicultores para discutir demandas da atividade, fortalecer a representatividade da categoria e criar oportunidades de desenvolvimento para o segmento. O encontro foi realizado junto com a Emater e teve como pauta principal a organização do setor e a formação de uma associação de produtores. O secretário de Agricultura, Edson Bagolin, disse que a formação de uma associação poderá contribuir para a busca de incentivos, capacitações e projetos voltados à produção aquícola local. O técnico da Emater de São Cepé, Werner Wegner, acrescentou ainda que uma associação facilitará também o recebimento de recursos para a construção de um mini abatedouro para que as feiras do peixe vivo possam ocorrer o ano todo no município, seguindo todas as determinações da legislação. O secretário Bagolin avaliou a reunião como positiva e destacou a importância da união do setor para ampliar o diálogo, fortalecer a atividade e construir ações conjuntas em benefício dos produtores cepeenses. Da Rádio Cotricel de São Cepé, Zizi Machado.
4: Obrigada, Zizi. A gente encerra este trecho do programa e volta daqui a pouco. Ainda tem informação, agenda e serviço antes do fechamento do Campo e Notícia. Fica na sintonia.
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2: O Camp Notícia entra no último bloco. É hora de fechar a edição com os conteúdos finais, agenda e informações de serviço para o agronegócio. Produção da AgroEffect em parceria com a RádioSul.net, com apoio de Sindag, o Sindicato Nacional da Aviação Agrícola, e Senar, conhecimento que movimenta o agro. Seguimos até o encerramento. 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
2: O solo passa a ser tratado como um ativo que precisa de diagnóstico, monitoramento e acompanhamento contínuo. O diretor do IBRA Megalab, Thiago Camargo, apresenta o projeto Soil Health Care, uma proposta de plano de saúde para o solo, com uso de sensores, satélites, análises laboratoriais e consultoria agronômica. A conversa sobre fertilizante, carbono, sustentabilidade e eficiência produtiva é com o Nestor Tipa Júnior.
4: Nós vamos conversar agora aqui no programa O Campo e Notícia com o diretor do IBRA Megalab, o Thiago Camargo. Thiago, prazer tê-lo aqui conosco no programa.
5: É um prazer conversar com você, Nestor, e com toda a audiência aí do Campo e Notícia.
4: Bom, Thiago, o Soil Health Care foi apresentado como uma espécie de plano de saúde do solo. O que muda na prática para o produtor em relação a essa análise tradicional que é feita de forma pontual muitas vezes?
5: Bom, Nestor, eu acho que é justamente isso, né? Hoje o produtor, ele acaba fazendo as análises de forma muito pontual, né? Ele não tem um acompanhamento contínuo da saúde do seu solo, dos parâmetros de fertilidade. Então, ele acaba, muitas vezes, fazendo de forma esporádica ou, eventualmente, alguns produtores nem fazendo. E a gente sabe, né, da importância da análise de solo para um bom manejo, para uma boa eficiência agrícola, para uma boa produtividade. Então, a gente está trazendo esse conceito de plano de saúde do solo justamente para inserir esses produtores ali nesse contexto de fazer um monitoramento contínuo da análise do solo, assim como um plano de saúde. A família vai lá e contrata o plano para fazer os check-ups periódicos. A nossa proposta está justamente nessa linha, de trazer o produtor dentro de um pacote tecnológico, uma tecnologia onde ele vai estar sendo acompanhado por meio de sensores, satélites e até mesmo análise e coleta de solos, dependendo do pacote do plano que ele escolher para estar se inserindo dentro do plano de saúde.
4: Perfeito. Bom, e o Brasil ele ainda tem um déficit estimado de 8 milhões de análises de solo por ano, vocês estimam. Por que esse número ainda é tão alto e que impacto que essa falta de diagnóstico traz para essa produtividade no campo na avaliação de vocês?
5: Bom, Nestor, esse gap aí vai muito em função ainda de ter produtores ainda que não estão fazendo o acompanhamento do seu solo, né? Não estão fazendo análise de solo. Apesar de todos os benefícios, né, como a gente já sabe, né, da análise de solo, ainda tem muitos produtores ainda que não se beneficiam. Então, esse número é muito estimado em função desse gap ali dessa camada de produtores ainda que não fazem análise de solos.
4: Bom, essa proposta de vocês, ela prevê diferentes níveis de acompanhamento, desde o monitoramento remoto até essa gestão avançada da saúde do solo. Como é que esse produtor ele pode escolher o plano mais adequado para a realidade da propriedade dele?
5: O plano ele foi estruturado em diferentes níveis, né, de camada de acompanhamento técnico e profundidade. O plano mais básico, que seria um plano de entrada, ele envolve mais a questão de monitoramento de parâmetros como o carbono do solo, a gente faz uma comparação de como está o status do carbono do solo e compara com uma vegetação nativa equivalente para a gente entender como que está a performance, né, ambiental ali daquela fazenda em comparação com a área antes de ter sido convertido para área agrícola. Então, esse primeiro plano, ele traz alguns parâmetros apoiado muito na questão do carbono do solo e também faz um monitoramento remoto através de satélites, né, de toda a parte de vigor da planta, eficiência da planta. Então, esse seria um plano onde não necessitaria nenhuma intervenção em termos de coleta de solo, análise de solo. Seria quase que um plano para inserir o produtor nesse contexto de monitoramento e a gente já trazer algumas informações para direcioná-lo aonde no talhão dele está tendo uma performance melhor ou pior. Então, esse seria um plano de entrada. O plano intermediário já seria um plano onde o nosso sistema, a nossa equipe já gera todo um planejamento de coleta, a gente conecta parceiros locais para fazer essa amostragem de solos, envolve toda a parte laboratorial e relatórios interpretativos. E o plano mais avançado, ele já contempla, além de todos esses níveis, né, o primeiro nível, o segundo nível de monitoramento e coleta, mas também todo um acompanhamento agronômico, também conectando com, vamos dizer assim, os consultores conveniados ao nosso plano. Assim como tem os médicos conveniados no plano de saúde, nós temos os doutores ali do campo conveniados dentro do nosso plano de saúde.
4: Bom, e além desse ganho produtivo, Thiago, o projeto também está mirando a rastreabilidade, a sustentabilidade também, essa possível conexão futura com a questão do crédito de carbono. Como é que vocês estão vendo esse tipo de serviço deve virar uma tendência futura de mercado para o produtor rural nos próximos anos?
5: Nestor, eu acho que essa questão, né, ambiental, ela e principalmente com base no carbono do solo, ela evoluiu muito, né? Então, deixou já de ser apenas uma discussão ambiental e o solo está passando a ser tratado como um grande ativo. E a base do nosso plano de saúde está sendo estruturada, né, justamente para a gente estar monitorando esse parâmetro que cada vez mais está tendo uma maior relevância. E a gente sabe, né, quanto mais carbono no solo, maior é a resiliência climática da cultura, melhor é a produtividade, a eficiência agrícola. E para acumular carbono no solo, não tem segredo, nós temos que produzir mais, tem que produzir de forma mais eficiente. Então, quanto mais o produtor é eficiente, produz mais, maior é a carga de biomassa, maior é a carga de material orgânico que está indo para aquele solo que vai sendo convertido em carbono. E o nosso plano está justamente para a gente ajudar a monitorar esse carbono, demonstrando o quanto o produtor brasileiro ele está sendo sustentável, porque quando a gente fala de sustentabilidade, né, carbono no solo, se o produtor ele não está acumulando carbono, ele está deixando de ser eficiente, ele está perdendo espaço, né, dentro do seu negócio. Então, o nosso plano ele ajuda a monitorar esse parâmetro e, além disso, nós trazemos também no plano, já no plano básico, todo um diagnóstico socioambiental da fazenda, que está cada vez sendo mais exigido por instituições financeiras, seguradoras. Então, a gente traz a informação sobre o CAR, o ano de conversão da área, enfim, o PRODES e todos aqueles outros requisitos que hoje já estão sendo monitorados, né, pelas instituições financeiras, e a gente está trazendo isso também para demonstrar esse compliance, né, socioambiental dos produtores brasileiros.
4: Para a gente finalizar, como é que esse produtor acessa vocês para poder ter mais informações sobre esse trabalho que vocês estão desenvolvendo?
5: O produtor ele pode acessar através dos nossos canais, né? A gente tem o nosso portal do Ibra Megalab, o produtor acessa o portal, tem um canal de atendimento, então a gente tem uma equipe lá pronta ali para estar atendendo os produtores. E aí, a partir desse contato, nós vamos estar fazendo, identificando junto ao produtor qual o melhor plano que se encaixa para a realidade dele, se ele já tem consultor agronômico, se não tem consultor agronômico, se ele já faz análise de solo. Então, a gente faz todo esse entendimento ali do perfil do produtor e, em conjunto, a gente define ali e a gente indica qual que seria o plano mais adequado para a realidade dele.
4: Thiago, quero agradecer a disponibilidade de estar aqui com a gente, trazer essas informações importantes. Parabéns por essa iniciativa de vocês e muito sucesso aí nesse trabalho que vocês estão desenvolvendo.
5: Agradeço, Nestor, mais uma vez. Foi uma alegria aí estar participando com você e com essa audiência aí do Campo e Notícias.

0: Obrigada, Nestor. 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O Camp Notícia termina por aqui. Esta foi uma produção da AgroEffect em parceria com a RádioSul.net, com apoio de Sindag, o Sindicato Nacional da Aviação Agrícola, e Senar, conhecimento que movimenta o agro. Obrigada pela companhia e até o próximo programa.
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0: 8 horas e 2 minutos, estamos começando mais um programa domingueiro, aqui pela 97.9 Rádio Blau Nunes FM. Manhãzita de domingo, dia 14 de junho, né, che? Estamos quase na metade do mês, né, tia? Que coisa de louco. Hã? 8 graus a temperatura e previsão de tempo bom para hoje. Temperatura máxima em uns 14 graus. E vamos começando com Trindade, com Adair de Freitas.
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1: Sérgio Rosa e Nilo Brum. 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

0: 8h34, esse é o Domingueiro aqui pela 97.9. Nós ouvimos Garotos de Ouro, Desperta Rio Grande, também Clóvis Mendes, Cheiro de Galpão, Leonel Gomes, Balconeiro e os Serranos Alapuxa. Esse é o Domingueiro aqui pela 97.9, Rádio Blau Nunes FM, que vai para um breve intervalito e volta daqui a pouquinho com mais música boa para você.
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0: Bueno, 9 horas e 7 minutos. Esse foi Jorge Guedes com Na Ronda do Tempo. Também ouvimos o Telmo de Lima Freitas, Piragüeiros, Porca Véia, Cantiga de Ronda, e abriu o bloco João Luiz Correia, Chorando Saudade. Esse é o Domingueiro aqui pela 97.9, Rádio Blau Nunes FM, rádio aqui de Santa Bárbara do Sul. Agora eu tenho que fazer um intervalito, mas eu já volto. Daqui a pouquinho com mais música boa pra você.
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0: 9 horas e 24 minutos, agora 9 horas e 24. Esse é o Domingueiro aqui pela 97.9 Rádio Blau Nunes FM. Nós ouvimos nesse bloco o Walter Moraes, Rebeldia, Tiburcio da Estância Socando Canjica, Telmo de Lima Freitas, Esquilador e a Xana Miller, Madrugada. Agora eu vou para um breve intervalito e já volto daqui a pouquinho com mais música boa para você.
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3: Nove horas e 41 minutos. Essa aqui pedido do meu amigo Nilmar Veriato, lá de Panambi. Os quatro galdérias do fundo da grota. E na sequência, vou rodar também o último baile. Pedido da nossa amiga Fátima. Bueno.

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0: 9 horas e 58 minutos, 9h58. Esse foi então cantando pra nós aqui, né, tchê? O Miro Saldanha, Perfil Gaúcho. E antes aí o Kiko Goulart, Esse Cavalo Que Eu Tenho. Esse é o Domingueiro aqui pela 97.9, Rádio Blau Nunes FM, manhãzita de domingo com sol, né, tchê? Temperatura tá um pouquinho fria, mas pelo menos temos sol, né? Isso, temos 11 graus a temperatura, tá ótimo. Essa semana vai ser aí fria, mas pelo menos não teremos chuva. Chuva só lá pra sexta-feira. Bueno, eu tenho que fazer um intervalito e eu já volto daqui a pouquinho com mais Domingueiro, com mais música boa pra você.
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2: 10 horas e 15 minutos, agora 10 horas e 15. Esse é o Domingueiro aqui pela 97.9, Rádio Blau Nunes F. Manhãzinha de domingo com sol, mas temperatura 12 graus. Temos previsão aí de chegarmos aos 14 hoje, né? Vai subir um pouquinho, mas não muito, né? Vai continuar friozito no mais. Então, um abraço lá pro meu amigo Lindomar. Como é que tá, Lindomar? Tudo especial de primeira? Grande abraço lá pro nosso amigo Lindomar. Bueno, vamos dando sequência então agora aqui no Domingueiro, falando para os nossos amadrinhadores, falando para Agropecuária Campo Forte. 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Bueno, 10 horas e 17, vamos trazendo José Cláudio Machado, talvez.

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0: Bom dia, tio Glautro. Aqui é a Amália de Passo Fundo. Gostaria de deixar um abraço pra ti, meu amigo, para todos vocês que estão na escuta. Gostaria de pedir uma música da sequência. Eu ofereço pro meu pai Lindomar, pra minha mãe Sandra, pra minha irmã Ana e para todos vocês aí da rádio. Tio Glautro, tamo na escuta.
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10 horas e 53 minutos, 10 horas e 53, nós voltamos com o Domingueiro aqui pela 97.9, Rádio Blau Nunes, FM 97.9. Manhãzita de domingo, dia 14 de junho, temperatura 12 graus. Vamos dando sequência aqui, vamos falando agora para Luiza Automóveis. 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Disse Luiza Automóveis. 10 horas e 54, vamos trazendo Porca Véia, Cantiga de Honda.

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0: 11:11, esse foi Gujo Teixeira cantando pra nós Carreira de Campo. Também ouvimos Comparsa Surenha, Fui Buscar Canha na Venda, André Teixeira, Aporreado e o Porca Véia, Cantiga de Ronda. Esse é o Domingueiro aqui pela 97.9, Rádio Blau Nunes FM de Santa Bárbara do Sul, nossa querida Rainha das Coxilhas. Agora eu tenho que fazer mais um intervalito comercial e daqui a pouquinho eu volto com mais música boa pra você. Tá bueno? Continue ligado aqui na Blau Nunes FM. Tá legal? Tá na Blau.
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0: Onze horas e doze minutos. Vamos trazendo Noel Guarani agora, Fandango de Fronteira.

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1: Onze horas e 35 minutos. Esse é o Domingueiro aqui pela 97.9. Rádio Blau Nunes FM. Deixa eu ver aqui, nós estamos com o nosso amigo Alex. 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
1: 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Vamos com música agora, Délcio Tavares, Mate de Esperança, e depois Cristiano Quevedo, Bem na Porteira.

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0: Bueno, 12:06, esse foi cantando pra nós aqui Pitaluga de Luzeiro com Lisandro Amaral também. Escutamos aí João Marcos Quelboscas, De Freio e Pelego na Mão. Luiz Marenco, De Boca em Boca, e abrimos o bloco com Marcelo Oliveira com Comparsão de Janeiro. Esse é o Domingueiro aqui pela 97.9, Rádio Blau Nunes FM, que volta daqui a pouquinho depois dos nossos comerciais.
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0: Doze horas e 7 minutos, agora 7:30 já, né? Bom almoço aí pra você que tá na escuta. Tá almoçando, escutando a Blau Nunes, um grande abraço aí pra ti, obrigado pela audiência. Vamos dando sequência aqui, vamos falando agora... Ah, antes eu quero mandar um abraço lá pro meu amigo aqui, que tá sempre na escuta, né, tchê? O Ângelo Martins, um grande abraço lá pra Panambi, né, tchê? Um grande abraço aí pra vocês. 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A cavalo na verdade.

0: 12:26. Esse foi o Mano Lima ensarjetado. Também ouvimos neste bloco Joca Martins, Motivos de Campo, Os Farrapos com Chiquita e Baitaca a Cavalo na Verdade. Esse é o Domingueiro aqui pela 97.9 Rádio Blau Nunes FM. Agora eu vou para um breve intervalito e já volto daqui a pouquinho com mais música boa aqui pela 97.9, a minha, sua, a nossa Blau Nunes FM.
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0: 12:29, Enio Medeiros, Poema do Mate da Saudade Longa.

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Bueno, 12 horas e 55 minutos. Tchê, vou ficando por aqui, meus amigos. 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Meus amigos, muito obrigado pela audiência. Fiquem todos com Deus, que eu vou com Ele também. E volto, se Deus quiser, amanhã, 6 horas com o Pampiqueres. Boa, feliz e abençoada tarde de domingo. Continue ligado, que daqui a pouquinho vem o nosso amigo Jorge Costa, com que há de melhor no sertanejão raiz pra você. Grande abraço e até amanhã.

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1: Opa! Começamos bem, hein? Começamos bem. Boa tarde! Boa tarde, Santa Bárbara do Sul. Boa tarde, nossa região. Olha aí, pessoal. Hora de festa, hora de alegria no seu rádio, hein? Estamos chegando, tá na hora de abrir os cadernos. E estamos começando aqui na 97.9 FM, mais um Sertanejão da Blau. Só modão sertanejo, coisa boa a partir de agora, hein? Pra tarde de domingo ficar 10, ficar legal. Show de bola, uma enxugada boa, né? O solzinho tá tímido, né? Tá tímido, mas de vez em quando ele se apresenta, né? Maravilha, então tá bom, né? É sol entre nuvens, mas temos uma tarde aí maravilhosa, né? Uma tarde maravilhosa, tá friozinho, né? O minuano não dá colher de chá, mas beleza, né? Vamos aquecer essa tarde aí, então, com o melhor da música sertaneja. Hoje, 14 de junho do ano de 2026. Uma boa tarde aí pra você que tá ligado. Já vamos saudando aqui o nosso colega Daltro Fagundes, que alegrou a nossa manhã de domingo aí com o melhor da música do Rio Grande. Agora tá indo pro descanso merecido, né, Che? Baita abraço aí pro Daltro. E a gente assumindo o painel a partir de agora, né? Saudando os nossos amigos ouvintes da cidade do interior da nossa grande região, pelo mundão de meu Deus aí também, né, Che? Porque estamos na net, né? Estamos aí no aplicativo, né? Você acompanha, né? O som da Blau vai aí pelas mais longínquas distâncias, né? Que maravilha! É o astral, né? É a programação que levanta o astral, que manda a tristeza embora. E domingão, você sabe, é pra sorrir, é pra cantar, é pra comemorar, porque nós temos que aproveitar esses momentos maravilhosos, né? Que é uma dádiva de Deus, né? Dia de alegria, dia da família reunida, dos amigos também, né? Então, vamos estampando aí um sorriso no rosto, aproveitando essa tarde que é uma bênção. Vamos que vamos! Show de bola! 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Beleza? Vamos que vamos então. E eu sou o Jorge Costa, amigo de vocês, comunicando a partir de agora, assumindo o painel e convidando você, fica ligado e nos ajude a fazer a programação, que começa com Panda, o cantor Panda, Corpo Nu, depois Zezé de Camargo e Luciano, irmão da Lua, amigo das estrelas, segura que eu quero ver!

0: Zezé de Camargo e Luciano, aqui na Rádio 10, começamos bem, hein? Irmão da Lua, Amigo das Estrelas, antes o cantor Panda, Corpo Nu, 1:19.
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0: Voltando com os modões sertanejos aqui na 97. Pra tarde de domingo fica legal, 1:20. Uma boa tarde pra você.
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0: 14 graus a temperatura, hein? Maravilha, vamos embora então. 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
0: Olha só, recebi a ligação aqui do meu amigo Carlinhos, que tá na audiência do programa lá em Panambi. No bairro Zona Norte, hein? Alô, Zona Norte, Panambi, alguém na escuta? Câmbio, meu amigo Carlinhos, grande abraço aí, um bom domingo pra você. Ele pede e a gente vai rodar capa de revista com Gilberto e Gilmar. Aqui na nossa vizinhança, que é 10, né? Família Quadros, família Hart reunida, né? Meu amigo alemão, grande abraço aí, Marcos Harter. Buenas, Jorjão, 100%, solta aí pra nós, tapete da sala. Manda pra vizinhança aqui que está de visita lá dos Panambi. Olha só que legal, hein? Opa! Pessoal de Panambi tá na área, alemão. Que maravilha! Show de bola! Um abraço, meu amigo. 1:21 agora!

0: Gilberto e Gilmar, dos cadernos do meu amigo Carlinhos, lá Zona Norte, Panambi. Grande abraço aí mais uma vez, meu amigo Carlinhos. Ele abriu os cadernos, pediu aí a capa de revista, né? Esse modão de fundamento aí pra gente matar a saudade, um dos grandes sucessos da dupla, né? Um dos maiores sucessos da dupla Gilberto e Gilmar. Vamos pro intervalo e voltamos já com a sequência do programa.
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Voltando com a sequência dos Modão Sertanejo aqui na 97.9 FM e super bem acompanhado aqui da loja Fênix 10, né? 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Muito bem, agora é o seguinte, agora para você que tá ligado aqui nos modão, um time para informação. Dois helicópteros colidem e caem no Rio de Janeiro, ao menos 6 pessoas morreram. Aeronaves caíram em um pátio de veículos no Recreio dos Bandeirantes, na zona oeste da cidade. Ancelotti foi batizado como técnico da seleção. Acabou a lua de mel. Irritado, rebate. Copa não se ganha no primeiro jogo. Neymar pode ser o antídoto. Acabou a aura do pentacampeão da Champions League. As cobranças vieram fortes. A decepção com suas decisões foi generalizada.

Raizão Sertanejo, vimos com Teodoro Sampaio, Zé da Silva Brasileiro, 1:36. Lourenço e Lorival, hein? Lourenço e Lorival, em seguidinha vai estar rodando, né, gente? Mas agora nós temos que fazer um intervalo aqui, é rapidão, e voltamos já com a sequência do programa e a participação do ouvinte.

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2: Uma hora e 38 minutos, uma hora e 38 minutos, uma ótima tarde de domingo aí pra você que tá ligado, tá curtindo os modão sertanejo da Blau, só as melhores, só as credenciadas, né? É uma seleção assim, modéstia à parte, né, gente, que dá gosto, né? Porque é aquelas modas que mexem com o coração, com o sentimento da gente, né? Minha nossa, que tendel, tá bom? E vamos seguindo aqui então, né? 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Muito bem, agora eu quero mandar um grande abraço aqui, agradecer a companhia do meu amigo Galvãozinho e da Marilene, né, que estão curtindo os modão da Blau, e veio o áudio aqui para nós, inclusive. Boa tarde, meu amigo Galvãozinho.
3: Boa tarde, meu amigo Costa, tudo bom? Um abração pra ti, bom serviço pra ti aí, tô curtindo a tua rádio aí, meu Gal. Aqui é o Galvãozinho, roda pra mim a música Menina da Aldeia, por favor, hein? Meu amigo, fica bem, tu e tua família, que Deus abençoe vocês aí. Daí, meu amigo Eduardo Costa, a mulher quer pedir uma música também.
4: Boa tarde, Eduardo. Eu queria Perigosa e Linda, que tu na escuta do seu programa. Forte abraço, fique com Deus, tudo é bom, tchau, tchau.
3: E estamos tomando uma gelada aqui em casa, cuidando do teu programa. O Galvãozinho e a Madre do Vene.
2: Olha só que legal, hein? Show de bola aí, degustando uma geladinha, domingão, né? E curtindo os modão da Blau aí. Um abração, meu amigo Galvãozinho e minha amiga Marilene. Emir Marques, ô Emir, grande abraço aí, hein? Boa tarde, meu amigo Jorge. É o Emir, gostaria de ouvir a música do Bruno Marrone, o Pupurri, Boate Azul e Sublime Renúncia. Grande abraço aí, ótimo domingo. Eu recebi a ligação aqui também, gente, da minha amiga Loreci. Loreci Garcia, ela que está nos ouvindo em Santo Antônio do Bom Retiro, Ibirubá. E ela elogiou aqui, eu vou agradecer, né? Eu vou agradecer, ela elogiou o programa, disse que o programa é 10, muito bom. Obrigado pelas palavras aí, minha amiga Loreci. E ela oferece pro Castro, né? Será que tá, não tá dormindo? Será que não tá sesteando, né? Mas alguém conta pra ele, né? Alguém conta pra ele. Ô, Castor! Ô, acorda, Castor! É o seguinte, ó, a Loreci deixa aí com muito amor e com muito carinho a moda Quem Disse Que Esqueci, do milionário José Rico, né? Especialmente aí pro Castor. Obrigado, amiga Loreci, lá em Santo Antônio do Bom Retiro! Eu vou dar um trocado. Meu amigo Josué Maia, boa tarde, manda pra nós aí Zezé de Camargo e Luciano Pra Mudar Minha Vida, já vai estar rodando. O Diegão também tá na audiência do programa, mandou áudio pra nós, boa tarde, Diego.
5: Bom dia, tio José Costa, tudo bem? É que é uma música Zezé de Camargo e Luciano, Fã de Vida e Marco Bellucci, domingo de manhã. Oferecer pro Pablo, pra Stephanie, pro meu pai e eu. Tá bom, tio Jorge Costa? Abraço. Zezé de Camargo Luciano, Fã de Vida, Marco Bellucci, domingo de manhã. Oferecer pra Vanessa, pra vencer de todos os vizinhos, tá, tio Jorge Costa? Abraço.
2: Valeu, Diegão. Grande abraço, 1 hora 42 minutos agora. É os modão sertanejo da Blau. Só as melhores aí. Pra tarde de domingo ficar 10, ficar legal. Vamos que vamos então, hein?

0: Meu grande amigo Jorge Costa, o homem dos cadernos da moda velha. Mas é bom ouvir os amigos na rádio sempre. Ouvindo o profissionalismo que você tem. Isso é bonito, cara, isso é bonito. 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E além de tudo, toca aquelas modas que o cara é de arrastar os cocos no asfalto, né? E tomar só uma ampola da felicidade.
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0: Eita coração que eu quero ver, hein? Minha nossa, aqui na Blau, em todo lugar, ao seu lado, né, Xê? E os modão de espatifá coração, milionário José Rico, as gargantas de ouro do meu Brasil, quem disse que esqueci?
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2: É, moçada, retornando aqui com a sequência dos modão sertanejos da Blau. 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

0: moçada, voltando então, hein? 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
0: Muito bem, seguindo por aqui, tá na audiência, tá na Blau, tá legal, meu amigo Lari Bellini. Os dois Jasmins, o primeiro trem. Boa tarde, Jorge. Toca aí, roda pra nós aí, estamos na escuta do programa. Um grande abraço e fica com Deus. Bom, tá num volume 12 aí, né? O pessoal tá nas líderes aí, campeira, né, Che? Estão no galpão nesse momento, na audiência. Eu quero mandar um grande abraço ao meu amigo Mamute, o Alessio Scherer, o Ronaldo Matos, o João, o Luizão. O pessoal tá aí se afilipando, né? Daqui a pouquinho tem treino de laço, né? Mas já era para ter se largado, já era para ter se atirado na pista, mas o Mamute falou para mim: olha, as modas estão tão boas, né? Tão gostosas de se ouvir, que nós temos aqui aguardando mais umas modas aí para depois se atirar aí nas atividades, nas lidas, né, Che? Então, mas que legal, né, Che? Tá bom, né? Beleza, agradeço. Ai, mandou um áudio aqui, inclusive, né, Che? Mandou um áudio aqui, ó. Vamos ver aqui, ó. Temo na escuta, lidando com a tal de Doma. Toca pra nós aí, Tostão Mineiro, qualquer uma. Depois vamos pro limpo. Depois só temos pro limpo. E mandou um áudio, inclusive.
2: Temo eu, compadre Alessio, Ronaldo Matos, o João, Luizão, meu irmão. E vamos acertar num treino de laço aí. Eu vou acertar numa porreada aí pra ver o que dá, né, Jorge? Tá vendo? Um abraço. Traca Tostão Mineiro aí pra nós. Uma aquele puxa sanfona aí, daquelas de rasgal. Olha, daí nós vamos
0: sartar, daí. É, e é o que tem, né? O Tostão Mineiro. O Mamute gosta muito das músicas do Tostão, né? Mas é um gaiteiro de fundamento, né? Poxa vida, é daqueles que rasga a gaita, né, Che? É, que rasga a gaita, assim. Ele me faz lembrar o nosso eterno João Correntino, né, Che? Lendário gaiteiro ali da Cruz Alta, né, Che? Que eu tive o prazer, inclusive, de integrar conjunto, né, e ser companheiro do João Correntino. Grande figura, né? Maravilha, Cruz Alta, né? A nossa velha Cruz Alta. Mas assim, eu tô recebendo aqui também uma participação do meu amigo Zequinha. O Zequinha é o Selmo, lá da Castro Alves, nosso amigo Selmo. Ele tá na audiência do programa, tá no volume 12. Abriu os cadernos e pediu com Belmonte e Amaraí, Tu e as Nuvens. Daqui a pouquinho tá rodando, tá bom, Zequinha? Forte abraço aí. O Adão Fusinato ligou pra nós, tá na audiência do programa, juntamente com a sua esposa Sandra. Um abração aí pra você, Adão, pra Sandra. Bom domingo. E ele pede a música... Ele pede a música do Gilberto e Gilmar, Assino com X, Já Vamos Atracar. Tá bom, Adão? Forte abraço aí, meu amigo. Que cestiaque é nada, hein? O Castor tá na área, né, Che? Ligou aqui pra nós e pediu a música É o Amor, do Zezé de Camargo e Luciano. E manda com muito carinho pra Loreci, lá em Santo Antônio do Bom Retiro, né, Castro? Show de bola. Maravilha, já vamos rodar então esse modão bonito aí do Zezé de Camargo e Luciano. Castor abriu os cadernos, 2 horas e 6 minutos agora.

Corpo e alma, perigosa e linda. 2:13, Elzo Modão, sertanejo da Blau. São as melhores pra você, pra tarde de domingo ficar 10, hein? Vamos lá, vamos pros cadernos do Emir agora, hein?

0: Marrone. Sublime Renúncia, Boate Azul. Tendel, hein? Tendel, aqui na frequência certa do seu rádio, só modão sertanejo de Spatifá Coração. São 2:18 agora. É rapidão, é VaptVupt, intervalo e voltamos já.
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0: Voltando com a sequência aqui do Sertanejão da Blau. As melhores canções sertanejas na sua tarde de domingo. 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
0: É, e você pode participar, né? Pode nos ajudar a fazer a programação aí. 3372-1435, 3372-2503. E o WhatsApp da rádio é o 559-8449-2024. Mete bronca, manda ver!

Maravilha. E vai um abração. Vai um abração aqui aos meus amigos. Aos meus amigos que acompanham aqui, né, no bairro Aparecida, né? Vou mandar um grande abraço sempre na audiência do programa aí. Meu amigo Adair Carbone, um abraço pra você, Carbone, obrigado pela companhia. É, e vamos seguindo, né? Vamos seguindo ali. Mandar um abração também pro nosso amigo Neco Sajorato, vereador Neco também, que prestigia o nosso programa. Um abraço pro Neco, pra esposa também, nossa amiga Betinha. Muito obrigado pela companhia, tá bom? São 2 horas e 21 minutos agora. E essa aqui é dos cadernos do meu amigo Adão Fusinato. Um abraço mais uma vez aí para o Adão e para a Sandra. Gilberto e Gilmar chegando. Participação especial do Zé Neto e Cristiano. Assino com X.

0: Sebastião e Ralf! Tempo ao tempo, você está na melhor, você está na Blau, tá na Blau, tá legal. 2 horas 28 minutos, voltamos já.
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0: Voltando com a sequência aqui dos Modão Sertanejo e super acompanhado aqui da loja Fênix 10, né? 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
0: Bom, e vamos dando seguimento aqui ao programa Sertanejão da Blau. Agora um time para informação para você que está ligado. Lula vai ao G7 com a expectativa de negociar tarifa dos Estados Unidos e veto à carne pela União Europeia. O presidente embarca neste domingo para a cúpula de países ricos na França. Irã diz que é inútil negociar com os Estados Unidos após ataque em Beirute e provoca dúvida sobre acordo. A agressão dos sionistas contra Beirute demonstrou mais uma vez que os Estados Unidos não têm vontade de cumprir seus compromissos, diz negociador.
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0: Coisa boa, Raizão Sertanejo, aqui nos Modão da Blau, Ivan Souza e Júlio César, Vida Sem Luxo, 2:35.
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0: Voltamos com a sequência do Sertanejão da Blau. Tarde de domingo, hoje... 14 de junho do ano de 2026, e a temperatura está na marca dos 14 graus centígrados. E olha aí, pessoal, hoje dia 14, marcando no calendário, hein? Hoje dia 14 é o dia universal de Deus, hoje é o dia dos parques nacionais, hoje é o dia do pastor evangélico também, a nossa saudação aí a todos os pastores, né? Hoje é o seu dia, dia do pastor evangélico. Hoje é o dia do solista. Hoje também é o dia mundial do doador de sangue. Quem não sabia, fica sabendo.
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0: E mandamos um abraço aqui, né? Já que hoje é o dia mundial do doador de sangue, vamos mandar um abraço aqui ao clube do Bolinha, né, Che? Que realiza um trabalho maravilhoso aí nessa questão, né? Nessa questão aí de doação de sangue, né? Clube do Bolinha, que já lembrei imediatamente aqui. Um abraço aí a todos os integrantes do Clube do Bolinha.
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0: Maravilha, e agora vamos dar uma proseada aqui com o nosso amigo Thiago, né, tia? A família tá reunida, os amigos, que beleza. Boa tarde, amigo. Estamos na escuta do programa, hein? Reunidos com a família aqui no Capão Alto, no Jefferson. E estamos lagarteando aqui, né, Che? Isso, aproveitar, tem que aproveitar esse solzinho maravilhoso, né, Che? Maravilha. A música é Mano a Mano Butterfly. Que beleza. E eu até coloquei pro Thiago aqui, né? Que esse modão aqui, ó, o Mano a Mano são irmãos, né? É os irmãos Gasperim. E o Maurício foi da banda Rádio Táxi, né?

para um pop, para um sertanejo, né? Vamos assim dizer, o Maurício e fizeram sucesso, né? Lindas músicas, né? Como Pedindo Amor, né? Do Mano a Mano, né? E agora o Thiago nos surpreende aqui e pede a música Butterfly. Um abraço. Alô, Capão Alto. Aí no Jefferson, alguém na escuta, câmbio. Butterfly.

0: Tá aí, Butterfly, hein? Foi lá pra Capão Alto, né? Um abração mais uma vez aí, meu amigo Thiago, na sintonia. São 2:42 agora.
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Zezé de Camargo e Luciano dos Cadernos do Castro. Eita, pra matar a saudade, né? 2h49 agora!

0: 14 graus a temperatura, hein? Seguimos aqui com o Sertanejão da Blau no oferecimento da loja Fênix 10. 10 anos completando aí nesse ano de 2026. 2h50 agora. Uma boa tarde aí pra você que tá ligado curtindo os modão, hein?
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0: Muito bem, agora vamos dar uma proseada aqui com o nosso amigo Sete Cruz, na audiência do programa. Olha só que legal, hein? Meu amigo Celso mandou áudio, inclusive, para confirmar essa audiência maravilhosa. Buenas tardes aí, meu amigo Celso.
2: Já não fui no pedir nem a música, ali não deu, deu um atrapalho aqui. A música é para minha filha Giovana, Caquinho de Vidro. Tá beleza? Temos um aguardo aqui. Tá beleza? Abraço.
0: Tá beleza. Caquinho de Vidro é a moda que ele pede. Essa música aqui, o Caquinho de Vidro, nós temos que... Ela nos dá um problema porque nós temos que pedir autorização pro Castor. Aí eu tenho que ligar, dá uma confusão bem grande, né? Porque os direitos é do Castro, né? Mas assim, agora eu lembrei, né? Que a questão de duas semanas atrás, ele falou pessoalmente pra mim. Falou pessoal, ó, Jorge, Caquinho de Vidro, vamos desembaçar o negócio, pra Panambi tá liberado, então não tem problema nenhum, né, che? Nem preciso ligar, nem preciso confirmar, o Castro falou, tá falado, né, pra Panambi tá liberado, Juliano e Jardel, Caquinho de Vidro, baita abraço, meu amigo Celso, pra você, pra filha Giovana aí também, muito obrigado pela companhia. São 2 horas e 52 minutos agora. Alô, Panambi, alguém na escuta? Câmbio!

Entendeu? Tá aí, caquinho de vidro lá pra Panambi, meu amigo Celso, na sintonia do programa. Agora vem dos cadernos do Lari Bellini no primeiro trem do Jasmin. Segura que eu quero ver, hein? Abraço, meu amigo Lari!

0: Eita! Barreirito, cantor das andorinhas, luz acesa aqui nos Modão Sertanejo da Blau. A gente faz um intervalo rapidão, voltamos já e seguimos até às 16h. Eu daqui, vocês aí, juntos fazendo a programação que levanta o astral e que manda a tristeza embora, hein? Voltamos já!
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3: Muito bem, estamos de volta. Estamos de volta com a sequência aqui. Segue no seu rádio aí o programa Sertanejão da Blau desse domingo, 14 de junho do ano de 2026. 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
3: Muito bem, tá na sintonia, tá na audiência do programa. Perdeu o contato da Blau, mas agora já ajeitamos, tá tudo certo. Meu grande amigo João Carlos Ribas, um abraço pra você e pra família, né? Ele mandou no meu particular aqui, ó. Jorge, tô na Blau, tô legal, tô curtindo aí as modas sertanejas, né, Che? E agora já acertamos as pontas aqui, ele já tá com o WhatsApp da rádio aí na mão, né? Beleza, meu amigo João Carlos? Forte abraço, hein? Pra você, vem chegando Tião Carreiro e Pardinho, Nascimento de Jesus.

0: Muito obrigado.
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0: Zezé de Camargo e Luciano, pra mudar minha vida. Show de bola, hein? Se não me falha a memória, solicitação aí dos cadernos do meu amigo Josué. Grande abraço mais uma vez, são 3 horas e 18 minutos.
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0: Três horas e 21 minutos. Você está bem? Está curtindo aí as modas sertanejas aí para tarde de domingo ficar legal? Embora enferruscada, né, Che? Uma tarde enferruscada, fria, né? Isso. Mas o domingão é o domingão, não adianta nada, né, Che? Domingão é o domingão, não adianta nada, friozinho, o sol vem de vez em quando, vem timidamente, aquela coisa toda, depois foge, fica com má vontade pra voltar, mas não tem nada e nem que tenha, o climão é a gente que faz. Então, seguimos em frente aqui, meu amigo Luiz pediu aí um clássico da música sertaneja, né, que é Mágoa de Boiadeiro, tá rodando então, a hora certa, 3 horas e 22 minutos.

maravilha, bom demais, é clássico da música sertaneja, Mágoa de Boiadeiro, minha amiga Fernanda, tá com a gente, tá na sintonia, abrindo os cadernos aí, que legal, hein? Gustavo Lima, Final do Fim.

0: Quem gostou, bota a mão pra cima e faz barulho, Barreto.
1: Maravilha, que pancada, hein? Que pancada, Gustavo Lima, final do fim, entendeu? Eu teria que chamar o intervalo, eu nem vou chamar o intervalo. Meu amigo Arão tá na audiência, tá na sintonia, tá na Blau, tá legal. Manda o áudio pra nós aqui pra confirmar essa audiência maravilhosa. Boa tarde, Arão.
2: Meu amigo, tudo bem? Escuta, eu quero curtir uma música aí. Piscina de Vidro, Estrola da Vida. Tá, meu galo? Um abraço. E frio bastante aí pra Santa Bárbara. Aqui tô suando, João Nariz.
1: Beleza. É, não, aqui tá friozinho, né? Temos uma tarde aí bem fria, né? De cara amarrada, enferruscada. Mas não há de ser nada. Não tem nada e nem que tenha. Grande abraço, meu amigo Arão.

Estrada da Vida, 3 horas 31 minutos, né? Os Modão Sertanejo da Blau. Olha aí no pedido, hein? Minha amiga Ana, curtindo aí os Modão Sertanejo da Blau, uma boa tarde. Yasmin Santos chegando.

0: Aí que eu me refiro, hein? Simone Mendes e Yasmin Santos. Nem a pau, 3 horas 34 minutos. É os modão sertanejo da Blau pra você.
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1: você. Voltamos com a sequência aqui do Sertanejão da Blau. Muito bem acompanhado aqui dos nossos... 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
1: Muito bem, agora é o seguinte, hein? Agora um time para informação para você que tá ligado. Forças britânicas interceptam petroleiro de frota fantasma russa no Canal da Mancha. Operação visa interromper a receita petrolífera que ajuda a financiar a guerra contra a Ucrânia. Mega Sena acumula para 16 milhões de reais. A data do concurso foi mudada por causa do jogo do Brasil. E os números sorteados foram 05, 06, 17, 27, 57 e 58.
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1: O prêmio para as apostas que acertarem as 6 dezenas da Mega Sena que estavam acumulado é de 11,3 milhões de reais.
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0: Eita, Raizão Sertanejo, recordando o passado, ouvimos aí com Zico e Zeca, 3:40 agora.
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0: Agora 3 horas e 41 minutos, 3 e 41. Voltamos aqui com a sequência dos Modão Sertanejo da Blau. Nós vamos até as 4 da tarde aí fazendo companhia pra você. A nossa gloriosa dupla Grenal de folga, né, gente? De folga aí, porque a Copa já começou, né? A Copa já começou, já tivemos a estreia do Brasil, inclusive, né? O pessoal ficou meio assim, hein? O pessoal ficou meio assim. Marrocos e Brasil, 1-1, saiu perdendo, conseguiu sair perdendo. A atuação não foi nada convincente, mas o técnico, o Ancelotti, diz que ninguém ganha uma Copa no primeiro jogo, né? Então, beleza, vamos dar um desconto aí, né? Talvez nervosismo da estreia e tal. Vamos aguardar o segundo jogo aí para ver como é que fica, mas de fato, né? A estreia não foi muito legal, né, Che? Eu, inclusive, achei, né? A impressão que me passou é que o Brasil era o Marrocos e o Marrocos era o Brasil, né? Por favor, né? Cara tocando bola e a gente correndo de atrás, aí não dá, né, Che? Quem tem que trançar a bola, quem tem que correr, né? Quem tem que ditar é o Brasil, né? É o nosso Brasil, tricampeão. Aliás, penta, né? Maravilha. Então tá bom. Vamos lá, o Gilmar. O Gilmar pediu uma dele, hein? É, pediu uma dele, Gilberto e Gilmar. Então, no pedido aí, ó, chegando o Pau Tora com a participação de ninguém mais, ninguém menos do que ele, o gaiteiro que a gente se referiu aí junto com o amigo Mamute, que é o Tostão Mineiro, né? Ele tá junto aí com Gilberto e Gilmar nessa moda bonita, 3 horas e 43 minutos agora.
1: O maior acordeonista do Brasil que faz a chanfona chorar, Tostão, palma, gente!

0: não tem jeito. Não tem jeito. Aí o pau tora, né? Gilberto Gilmar e o Tostão Mineiro, segura que eu quero ver, 3 horas e 46 minutos.
1: Vamos rebolar?
0: Tá aí, você está bem, está curtindo as modas sertanejas. Pra tarde de domingo ficar legal, ficar 10, né? 3 horas e 47 minutos agora. Sertanejão da Blau, nas tardes de domingo, hein? Sempre a partir da 1 até as 4 a gente está aqui com a graça de Deus fazendo a festa junto com você no oferecimento de Fênix 10.
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0: Muito bem, muito bem. Meu amigo Márcio pede a música O Menino da Canoa do Barreirito. Minha amiga Maria Boaventura da Silva também tá com a gente aí, tá nas ondas do rádio. Meu querido amigo Jorge Costa, aqui é a tia Maria. Eu gostaria de ouvir a música do João Mineiro e Marciano na gaveta. Se for atendida, agradeço, meu amigo. Deus abençoe você. Obrigado, Maria. Alô, bairro Morada do Sol, alguém na escuta? Câmbio. Valeu, Maria. Já vai estar rodando. É agora já, né? É já que vai rodar aí, então, a gaveta do João Mineiro e Marciano. São 3 horas e 48 minutos agora.

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4: Maravilha, bom demais, né? E vamos passar a régua aqui, ó, rodando pros irmãos Bandeira na sintonia. O Laerte ligou aqui pra nós. Tá na Blau, tá legal, né, meu amigo? Alô, bairro Fátima, alguém na escuta, câmbio. Um abraço pros irmãos Bandeira, o Leandro e o Laerte. No pedido, Chitão e Chororó.

meus amigos? E chegamos ao final, hein? Chegamos ao final de mais um Sertanejão da Blau aqui na 97.9 FM, Rádio Blau Nunes de Santa Bárbara do Sul, Rio Grande do Sul. Então, só nos resta agradecer, né? Agradecer essa audiência maravilhosa, agradecer a sua companhia, né? Obrigado pelo carinho e apoio de sempre, hein? Tá bom? Amanhã nos encontramos novamente aqui na Blau Nunes com os Modão Sertanejo aí a partir das 20 horas, né? Tamo por aqui também fazendo a festa junto com você para começar bem a semana, né? Aquela coisa toda. Tá bom? Então, uma boa tarde, uma boa semana que já vem se aproximando aí, né, Che? Que seja de muitas alegrias e muitas realizações. E que Deus abençoe sempre, né? Tá ok? Um bom descanso, fica bem, fica na paz, fica na bênção de Deus. Um abraço carinhoso e até amanhã! Tchau, tchau! E claro, até domingo que vem também, né, Che? Aquele

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0: 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E nem é de internet que eu tô falando. Mais forte, mano.
1: Bora!
0: E se o Wi-Fi.

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2: Essa música tem muita história, Vavo.
3: Essa tem história. Foi a primeira música que nós gravamos juntos, né?
2: Que honra, meu irmão.
3: Honra pra mim.

0: Forte! O rei da música romântica. Faz barulho pra ele, Pablo!
1: Obrigado, gente, obrigado.
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0: 16h49.
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0: Darcy, Henrique e Juliano.
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0: 17 horas e 4 minutos.
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0: Valeu, Londrina!
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0: Obrigado, gente.
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Thiago Brava e Turma do Pagode fazendo aquela vibezinha, bem gostosinha.

Thiago Brava! Deus abençoe, irmão!

0: Simone e Simaria!
1: Maravilhosos!
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0: Muito obrigada.
1: Obrigada.
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3: Aí, senhoras e senhores, no encontrinho também a gente curtiu o pagode. Rogerinho, bota balanço, braço. GG!

0: nos abençoe e nos proteja. Sim, sucesso.
1: É esse, pai. Tamo junto, rapaziada. Mó satisfação.
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0: Bora, rapaz! Bruno e Barreto!
1: Rapaz,
2: que
1: do céu!
2: Que é isso, é, rapaz?
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0: grande.
1: Obrigado, gente. Muito obrigado.
0: Tamo junto.
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2: Tá, Simone, vem cá. Quero ter uma palavrinha séria com você.
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0: Lindo demais!
1: Gostaram? Gostaram?
2: Dezoito horas e 39 minutos.
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0: Matheus e Cauã.
1: Cara, que moda boa, sensacional.
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0: Gastou dinheiro à toa, né?
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2: Jorge Matheus,
3: Paulinho Natan.
2: Oh!

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1: Presta atenção nessa história aqui, ó.

0: Boa noite.
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0: Parabéns, meninas. Vocês são 10. Obrigado a vocês pelo carinho. Sucesso.
1: Pra todo mundo.
2: Sucesso pra vocês.
0: Nota mil CD. Parabéns pra esses meninos.
3: Tchau, obrigado, Campo Grande.
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0: ver um grito bem exagerado aí, turma!
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1: Senhoras e senhores, com vocês, nosso amigo João Gomes.
2: Vamos embora, rapaz.
1: Bora, moço!

0: quantos Deus quiser. Só quem tá feliz dá aquele gritão, aê, rapaz!
1: João Gomes!
2: Isso é João Gomes, minha tá gente! Velho.
3: Horas e 7 minutos.
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6: Eu acho que aqui em Balneário Camboriú é a cidade que o povo fala mais nossa no mundo inteiro, viu?

0: Alô, oi.
1: Amor, evita aquele caminho de sempre, viu? Ouvi no rádio que tá um trânsito parado lá.
0: Sério? Nossa, valeu. Eu tava ouvindo aqui também. Falaram de um acidente mais cedo, né?
1: Pois é, e parece também que vai chover à tarde.
0: Bom, tô sabendo também. 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

0: 19.
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0: 20h33.
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1: Simbora sim, vai.

0: Obrigado, obrigado, gente.
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